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Boa tarde! Estamos de volta aqui com Manas e Monas na Rádio Loura. E quero, primeiramente, agradecer quem está aqui, quem está com a gente, quem está novamente fazendo parte desse programa maravilhoso, onde eu trago mulheres negras brasileiras, afro-latinas, afro-americanas e africanas e todas que temos essa ancestralidade afro. E quero dizer que eu estou muito feliz, que eu estou muito, muito feliz de estar aqui novamente, fazendo parte da Rádio Loura. E é isso, ouvintes. Muito boa tarde. Eu sou Camila Ferreira e está começando agora nosso encontro musical e ancestral no Manas e Monas, um programa afro-brasileiro na Rádio Loura. Hoje o programa está especial. Hoje nos reencontramos, na verdade, pois estive aqui com o mesmo programa há 5, 4 anos atrás e, por motivos pessoais, decidi dar um tempo, na verdade, um tempão, né? Estamos em 2026. Mas quero informar que agora não tenho planos de parar. Foguete não tem ré, como dizem, né? Então vamos que vamos, porque hoje preparei só joias para vocês. Só mulheres maravilhosas, magníficas. No programa de hoje, vamos celebrar a potência da voz feminina brasileira através de 3 gerações e 3 estilos diferentes. Vamos mergulhar na trajetória dessas 3 mulheres que, cada uma com a sua maneira, transformaram e continuam transformando a música brasileira, cantando e encantando. Vou falar um pouco, já dizer para vocês quem são elas, que é, primeiro eu vou chegar com a sensibilidade da baiana da Lua e de Luna, depois a gente vai embarcar na atitude urbana de A Júlia Costa e a majestade eterna de Alcione. Prepare seu coração, aumente o volume e venha com a gente nessa imagem, nessa viagem de ritmos e histórias. Vai ser muito, muito, muito bom. Espero que gostem. E é isso.

Gente, eu queria também dizer que a Rádio Loura, a gente trabalha bastante também com apoios financeiros, tá? E é isso. Vou começar um pouco falando da Lua de Luna, né? Aquela que eu falei para vocês, a maravilhosa Lua de Luna, que sempre tá encantando a todos. E sabemos que ela sempre, sempre tá falando sobre a sua sensibilidade, falando sobre as suas vivências, né? E ela é uma cantora baiana que a gente acompanha bastante toda a sua história, quem acompanha ela pelo Instagram, né? Ela fala muito sobre sua vivência, sobre a sua ancestralidade. E é isso. Vamos ouvir um pouco dessa música maravilhosa.

Luigi Luna, gente. Eu vou ler um pouquinho sobre essa querida, maravilhosa cantora e compositora. Luigi Luna nasceu em Salvador e estudou música na Escola Baiana de Canto Popular. Aos 34 anos, já colecionava dos álbuns diversas indicações e prêmios e se tornou referência da música popular brasileira contemporânea. Voz ativa na militância racial e feminista, Luedi mergulha em sua ancestralidade e traz em sua arte mensagens fortes de luta, crenças, profundidade e amor. Em 2017, lançou seu primeiro álbum, Um Corpo no Mundo, que a consagrou na cena nacional e rendeu os primeiros destaques em premiações, festivais e mídia. Em 2021, além de gestar o primeiro filho, também deu à luz ao disco Bom Mesmo Estar Debaixo d'Água, que entre tantas nomeações e topos de listas globais, a levou para a indicação de melhor álbum de MPB do Grammy Latino 2021. Em novembro de 2022, lançou a versão deluxe de Bom Mesmo Estar Debaixo d'Água, como o lado B da versão anterior, incluindo 10 músicas inéditas. A cantora conta ainda com participações em projetos musicais reconhecidos globalmente, como o Colors e o Teeny Desk, com Afropunk.

Meia de lua, né, gente? Banho de folhas. A música anterior se chama Um Corpo no Mundo, que foi para ela o marco inicial da carreira também.

de Luna, gente. Maravilhosa, maravilhosa. E já vamos embarcar numa outra vibe, numa outra, bem outra vibe também. Eu vou falar da próxima maravilhosa, que se chama A Júlia Costa. A nova era do rap, tá, gente? É isso, dando continuidade ao nosso programa, né? Saímos da suavidade da Bahia e aterrizamos na força das ruas de São Paulo. Vamos falar de A Júlia Costa. Júlia Costa é muito mais que uma rapper. Ela é uma empresária e uma voz necessária no cenário atual, tá, gente? A Júlia Costa é de Mogi das Cruzes, em São Paulo, e representa a nova face do rap nacional. Empresária e rapper, ela ganhou destaque global ao vencer o Beat Awards de 2025 como revelação internacional. Suas rimas são conhecidas pelo enfrentamento ao machismo e pela narrativa da sua vida urbana.

Ela é uma, assim, maravilhosa. Compositora e rap, a Júlia Costa, nascida em Mogi das Cruzes, São Paulo, como eu já falei, deixa como marca a sua música, a autenticidade e força da mulher brasileira negra.

Os sons são criados de situações do dia a dia. Cada canetada é um desabafo para aumentar sua autoestima. Não só a dela, né? Como a nossa também. E de cada mulher preta que vive nesse mundo, que habita principalmente nesse Brasil. E é isso. Espero que se identifiquem.

0: Júlia Costa, gente. A Júlia Costa. Maravilhosa, maravilhosa, maravilhosa. Eita, quase que aconteceu alguma coisa aqui. É isso, gente. Ela representa a força da mulher que sabe onde quer chegar, sabe? E ela viralizou o mundo com muitas músicas agora, principalmente com um álbum que se chama Novo Testamento. Eu aconselho a todos irem lá. E no Spotify, tem todas as plataformas de streamings. E é isso, vamos continuar? Vamos continuar, né? Vamos continuar com a Júlia Costa.
1: A Júlia Costa. O inferno é igual coração de mãe, né, Trump?

faria isso com a gente. Depois dos 20 e pouco, é agora ou nunca. Então, ensino como faz pra esses filha da puta. 2025, saiba que eu não tô nem vendo. Assina aqui agora o meu nome.

que a Júlia vai ser, gente. O que a Júlia vai ser. Essa foi a música e que escutamos agora. E a primeira dela se chama Dharma, que está no álbum Novo Testamento.

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É isso, gente. Isso foi a Júlia Costa para vocês. E vamos continuar, né? Vamos continuar. Que agora vem uma majestade chamada Alcione, nossa marrom do Brasil. Bom, para fechar com chave de ouro, nosso palco recebe, realiza nosso palco, não, nossa rádio, nossos meus ouvintes que estão aí. Assim, eu poderia dizer, né, para dispensar apresentações, porque não tem como falar de música brasileira sem reverenciar a Marrom, né, que se chama Alcione. Ela é vinda de São Luís do Maranhão. Ela aprendeu música em casa com seu pai e construiu uma carreira de mais de meio século que é puro patrimônio nacional. Dona de um timbre inconfundível e de um carisma que atravessa gerações. Alcione, ela é o samba em pessoa, gente.

Alcione, começando um novo ciclo após a turnê pelo cinquentenário de carreira, continua gravando e em breve lançará um EP com músicas inéditas pelos selos Marrom Music e Biscoito Fino. Recordista do Prêmio da Música Brasileira, foi a grande homenageada em 2023. Neste ano foi enredo da Mangueira e de sua escola Mirim, a Mangueira do Amanhã. Quanto à maior comenda anual, ela cantou nos 5 continentes e em mais de 36 países. Compactos a partir de 1972, LPs, DVDs, 42 álbuns, 26 discos de ouro, 7 de platina, 2 deles platina duplo, 3 DVDs de ouro e 1 de platina galeria de troféus. Com mais de 350 peças, título de cidadã benemérita, comendas como a Ordem do Rio Branco e a do Mérito Timbiras, lá em Maranhão. Medalhas como a Tiradentes e Pedro Ernesto, da Alerj. 21 troféus arrebatados nas 26 edições do Prêmio da Música Brasileira. Madrinha do Corpo de Bombeiros do Rio de Janeiro e de melhor canteiro popular, Academia Brasileira de Letras. Premiações internacionais, como o Grammy Latino, o Pensador de Marfim, do governo da Angola, Diplôme de Médaille d'Or, da Société Académique de Arts, em Paris, e muitos, muitos outros prêmios. E essa mulher, assim, gente, sensacional, a rainha do samba, Alcione, gente. Fiquem com ela, só

Alcione. Prepare-se, tá, gente, para cantar junto agora, porque essa é a hora do clássico que começamos com esse hino de resistência do nosso ritmo.

Alcione, gente, ela que tem essa voz, esse timbre maravilhoso, tão gostoso. E além dela ser uma voz da resistência do samba brasileiro, ela também tem a sua paixão avassaladora, onde nessa música ela descreve direitinho.

0: Que jornada, hein, gente? Nossa, escutar nossa marrom é sempre um privilégio viver na terra onde ela povoa.
1: É um nome.
0: Espero que vocês tenham aproveitado
1: curioso,
0: e gostado desse especial, tanto quanto eu,
1: fala de povoada em relação
0: desse
1: à
0: mergulho
1: terra, né?
0: Na música negra feminina brasileira, dessas três mulheres que mostram que a nossa arte é diversa. Resistente
2: ajuda,
0: e eterna.
2: Deus.
0: Eu sou Camila
2: ajuda,
0: Ferreira,
2: do
0: Manas e Monas,
2: do
0: programa Afro-Brasileiro, na Rádio Loura. E nos vemos
2: uma,
0: no próximo programa,
2: sonha.
0: Sempre às terças-feiras.

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1: Mas não sou só mesmo.
2: Continue acompanhando a programação nas minhas redes sociais. No Instagram, se chama Mila_Camilita. Tudo junto. E a gente se encontra no próximo programa. Tá, gente? Fiquem agora com Evinha. Esperar pra ver. Um cheiro e até a próxima.

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